0: empresas privadas investirem, dar uma outra dimensão para o que é o setor da saúde. Tanto naquilo que é os compromissos de garantir o atendimento à nossa população, quanto da saúde enquanto setor econômico.
1: A lei prevê medidas para incentivar a produção nacional de insumos e fortalecer cadeias produtivas internas, com o objetivo de ampliar a capacidade nacional de resposta em situações de crise, como destacou o ministro do Desenvolvimento, Indústria, Comércio e Serviços, Márcio Elias.
2: A pandemia mostrou isso para o mundo, a indesejável dependência de um continente ou de alguns países do fornecimento do que é essencial na área da saúde. Acho que a sanção do nosso PL 2583 hoje retoma essa tradição do país, do Brasil, na vanguarda do desenvolvimento do complexo econômico e industrial da saúde.
1: A estratégia também prevê mecanismos para a transferência de tecnologia entre instituições privadas e laboratórios públicos. Entre os projetos previstos estão o desenvolvimento de insulina glargina com produção integral no Brasil e de uma vacina contra o vírus sincicial respiratório associado a casos de bronquiolite. Reportagem Márcia Fernandes.
3: Empresas de revenda de ingressos devem ser transparentes com o consumidor sobre o seu papel.
4: Caso isso não aconteça, elas podem ser alvo de medidas cautelares, entre outras determinações.
3: É o que vamos ouvir agora na reportagem de Gabriela Noronha.
5: Quando você vai comprar um ingresso para um show ou teatro, por exemplo, pode acabar recorrendo a páginas na internet que fazem a revenda desses tickets. Mas essas plataformas precisam respeitar os direitos do consumidor. Se isso não ocorrer, ficam sujeitas a medidas cautelares do governo. É o caso de uma empresa que começou a ser investigada nesta segunda-feira por falta de transparência e insuficiência de informações essenciais ao consumidor, como detalhou Ricardo Morishita, secretário nacional do consumidor.
6: Muita gente acaba contratando, mas não sabe que se trata de um mercado secundário. E claro, tudo isso leva a uma potencial indução do consumidor ao erro, a acreditar que está adquirindo o ingresso pelo canal oficial. Acho que isso é ruim para todos. É importante que o consumidor saiba, não seja enganado, não possa ser induzido a erro, garantir a informação e depois a própria boa-fé.
5: Como medida cautelar, a Senacom determinou que a plataforma passe a indicar de forma clara e destacada ao longo de todo o processo da venda, que não constitui um canal oficial de venda dos eventos, que os ingressos são ofertados por terceiros e que podem ser vendidos por preços superiores aos dos canais oficiais. Em caso de não cumprimento da medida, a empresa poderá ser multada em R$100 mil por dia. Vitor Oliveira Fernandes, secretário nacional de Direitos Digitais, mencionou outras possíveis fraudes que fazem parte da investigação.
7: Uma outra preocupação que também surge nesses monitoramentos de mercado é o uso cada vez maior de robôs que funcionam verdadeiramente como cambistas digitais. Robôs que conseguem adicionar ingressos ao carrinho em milissegundos, que conseguem ocupar posições melhores nas filas dos ingressos e que conseguem até fazer o check-out automatizado em um tempo bastante rápido, de modo que o consumidor se torna dependente desse mercado secundário.
5: Lembrando que há PROCONs em todos os estados do país para a proteção e defesa dos direitos do consumidor. Além disso, é possível utilizar a plataforma consumidor.gov.br para registrar denúncias e reclamações. Reportagem Gabriela Noronha.
4: E durante a Copa do Mundo da FIFA 2026, o Ministério da Justiça e Segurança Pública participou da Operação Cartão Vermelho, realizada simultaneamente em 9 países.
3: A ação foi coordenada pelo Departamento de Justiça e pela Agência de Investigações de Segurança Interna dos Estados Unidos para combater a pirataria digital e física.
4: No Brasil, a atuação com foco no ambiente digital resultou no bloqueio de 309 domínios e 109 endereços de IP utilizados na transmissão ilegal de sinais de TV e streaming.
3: A operação teve como objetivo combater redes criminosas envolvidas que lucram ilegalmente com a venda de produtos físicos piratas, como camisetas de seleções, álbuns de figurinhas e artigos esportivos falsificados, e também com a retransmissão digital não autorizada dos Jogos do Mundial.
4: O pagamento do Bolsa Família começou hoje aos beneficiários do programa.
3: Em cidades onde foi decretada a situação de emergência ou calamidade pública pelo governo federal, o recurso foi unificado.
8: Começou nesta segunda-feira, dia 20, o pagamento do Bolsa Família referente ao mês de julho. Os depósitos seguem um calendário escalonado, conforme último dígito do número de identificação social, o NIS. Neste mês, o benefício tem valor médio de R$ 679,19. Para receber o auxílio, é preciso atender aos critérios do programa, manter o cadastro único atualizado e cumprir as exigências nas áreas de saúde e educação, como frequência escolar, vacinação em dia e acompanhamento pré-natal, quando necessário. Os beneficiários podem movimentar o dinheiro de forma digital pelo aplicativo Caixa Tem, utilizados na função débito com cartão do programa ou sacados em terminais de autoatendimento da Caixa, casas lotéricas e correspondentes Caixa Aqui. Já as famílias que vivem em municípios com situação de emergência ou calamidade pública reconhecida pelo governo federal recebem um benefício nesta segunda-feira sem seguir o calendário do NIS. A medida beneficia moradores de cidades do Amazonas, Roraima, Paraná, Sergipe, Paraíba e Rio Grande do Norte, afetadas por eventos como estiagem e enchentes. Thaísa Vitória para a Voz do Brasil.
4: E estão abertas as inscrições para o Prêmio Brasil que Alimenta, até o dia 31 de julho.
3: A iniciativa vai reconhecer 40 ações desenvolvidas por organizações da sociedade civil para o combate à fome.
4: Podem participar organizações que estejam em funcionamento há pelo menos 3 anos e mantenham iniciativas em andamento.
3: O valor total da premiação é de R$ 700 mil, distribuídos entre as 20 melhores iniciativas.
4: O edital com as informações está disponível em gov.br/mds.
3: As mulheres têm agora um novo aliado na luta contra a violência, um chatbot do Ligue 180.
4: É um robô atendente que vai trazer prontamente informações sobre os direitos das mulheres, legislação e serviços da rede de atendimento.
3: A ferramenta de inteligência artificial vai fazer uma curadoria diária da base de informações utilizadas pelas atendentes da Central de Atendimento à Mulher.
4: Mas o atendimento humanizado, em que as vítimas podem conversar diretamente com uma pessoa, vai seguir. E nós conversamos sobre isso com a secretária nacional de enfrentamento à violência contra as mulheres, Estela Bezerra. Acompanhe. Secretária Estela, bem-vinda à Voz do Brasil. Vamos começar falando desse novo chatbot do Ligue 180. Como é que ele funciona? O que que ele oferece de novo para as mulheres?
9: Olha, o chatbot, primeiro, um prazer estar aqui, uma saudação a todo mundo que está nos ouvindo, nos assistindo. O chatbot, ele é mais uma tecnologia, ela é desenvolvida muito pelo campo do mercado, mas a tecnologia também pode servir à cidadania, né? Então, o que nós estamos colocando é mais um meio de acesso para que as mulheres em situação de violência, elas possam acionar a Central 180, seja para pedir uma informação ou seja para que ela tenha uma acolhida rapidamente sobre a situação de violência que ela está vivenciando. A violência contra as mulheres, ela tem várias tipologias. O Brasil ainda não tem uma imersão e uma compreensão dessas várias tipologias, mas elas oprimem mulheres em todo o território. E aí o chatbot, inclusive, dialoga com a juventude e traz mais uma opção, mas ela não tira a humanização do serviço nem do atendimento.
10: Quer dizer que com um robô, o atendimento humano também segue, né? As mulheres ainda conseguem atendimento humanizado ligando para o número 180.
9: O chatbot, ele pode estar assentado numa inteligência artificial, mas ele também pode estar nos princípios do atendimento. E nesse caso, ele está nos princípios do atendimento. Não há uso de inteligência artificial. Depois que se tabula ali o tipo de demanda que é trazida, imediatamente você pode recorrer a um atendimento humanizado e aquela demanda vai ser acompanhada humanamente. Nós temos mais de 360 atendentes, 24 horas para fazer esse serviço.
4: Onde é que elas acessam o chatbot?
9: Olha, tanto pelo telefone como ela pode acessar pelo site da nossa página no Ministério das Mulheres. Nós temos todas as tecnologias que você pode recorrer. O 180 tem um grande painel. 22% das procuras no Ministério das Mulheres são justamente pelo 180.
10: E há também outras ferramentas, né? Como o WhatsApp, por exemplo, né? Como é que ele pode ser acessado por quem queira orientações ou mesmo ajuda?
9: Olha, o 180, ele já tinha o WhatsApp implementado. O WhatsApp é uma linha direta. Depois que a gente fazia o atendimento direto, humanizado, ainda se perguntava se você queria receber alguma informação pelo 180, né? Então, o WhatsApp não é uma ferramenta em que a gente acessa a qualquer mulher. A gente prioriza o sigilo da informação. Muitas vezes as mulheres podem receber ou tem o telefone monitorado e isso pode ser uma situação de risco, mas o WhatsApp do 180, ele fica disponível para qualquer mulher que liga para o 180 e ele também pode ser acessado através da nossa página com o íconezinho que dá disponibilidade ao 180.
4: Agora, as atendentes do Ligue 180, elas passam por uma qualificação, né, específica para prestar esse tipo de atendimento. O que está incluído na preparação delas?
9: Olha, desde a taxonomia, porque a gente tem violência, desde violência vicária, que recentemente foi reconhecida como uma tipologia própria de crime, até a violência patrimonial, a violência psicológica, são tipologias de violência que às vezes é difícil de você identificar. Muitas mulheres vão e se identificando que vivem aquele tipo de violência na medida em que alguém vai falando que aquilo é violência. Então, todas essas atendentes, elas são preparadas, qualificadas em compreender a legislação e compreender a manifestação desse tipo de violência. Elas também têm um aparo psicológico, porque é muito doloroso e é muito difícil você passar o dia inteiro ouvindo narrativas de violação de direitos e de violência. Então, elas têm uma retaguarda de psicologia, de atendentes, né, e fazem grupos de conversar sobre esse tema. E agora nós estamos inaugurando uma especialização para que elas tenham uma melhor qualificação, mas também um reconhecimento acadêmico de que elas são profissionais especializadas no atendimento às mulheres em situação de violência.
4: Só para a gente esclarecer, a senhora mencionou a violência vicária, que é um tipo novo, né, um tipo penal novo, e aí muita gente provavelmente não conhece. Ela ocorre quando o companheiro agride familiares, né, filhos, pais, para atingir a mulher, né?
9: O agressor praticante de violência doméstica, ele nunca só viola as mulheres. Ele viola os filhos, ele agride a sogra, ele agride os cunhados, mas ele tem uma predileção pelos filhos. Os filhos é um modo, é um instrumento de ofender. Se você, às vezes, me der um tapa, o tapa dói, mas dói mais se você bater no meu filho. Isso é uma coisa muito concreta. E o pior caso que nós acompanhamos foi aquele caso de Thales Machado, aqui no estado de Goiás, onde ele executou os dois filhos e ainda construiu, através, se suicidou, mas antes disto construiu a narrativa de que a ex-esposa ou a mãe das crianças é que era responsável por tudo aquilo. E ela, por conta disso, não conseguiu sequer acompanhar o velório dos filhos.
10: Secretária, o Ministério das Mulheres também apresentou recentemente em Salvador as diretrizes nacionais das Casas da Mulher Brasileira. O que elas estabelecem sobre esse serviço?
9: A atualização das diretrizes era uma necessidade. A casa está fazendo 10 anos. A primeira casa foi inaugurada ali em 2015, né, no estado de Mato Grosso do Sul. Durante esses 10 anos, muita coisa mudou, inclusive de legislação. Nós temos muita tecnologia que avançaram durante essa década e era necessário fazer um alinhamento. Hoje temos 13 casas, uma projeção de mais casas. É natural que a política pública vá se expandindo por todo o território e era necessário a atualização das diretrizes, porque a Casa da Mulher Brasileira, ela é o mais completo, mas ela é mais complexo serviço de uma política pública. Ela junta no mesmo espaço poderes como o poder executivo e o poder do sistema de justiça, judiciário. Lá funciona a vara de família, lá funciona o Ministério Público, mas também tem a Secretaria de Segurança Pública com a Delegacia Especializada da Mulher, o serviço psicossocial que atende lá dentro. Tem também a possibilidade da mulher, por uma questão de risco, ficar acomodada num abrigamento temporário dentro dessa casa. Então, como são serviços complexos, de alta complexidade, com intersetorialidade e interinstitucionalidade, as diretrizes se atualizaram para que o serviço tenha mais azeitamento e seja muito mais eficiente, para que não haja nenhum erro de protocolo de serviços tão complexos.
4: Agora, secretária, acho que a pergunta mais importante da nossa entrevista é essa que vem agora. Uma mulher que esteja nos ouvindo e que se reconheça numa situação de violência, mas que tenha dificuldades em sair dessa situação, seja por motivos financeiros ou quaisquer outros, como é que ela pode começar a pedir ajuda? A gente falou aqui de Casa da Mulher Brasileira, de Ligue 180, mas por onde ela começa? Qual o primeiro passo?
9: Olha, geralmente uma mulher que vive em situação de violência, ela nega que vive em situação de violência, essa negação vai de 3 a 10 anos. Se ela tem no ciclo de amizade dela e uma forma de impedir que a mulher recorra a alguém, um agressor que vive dentro de casa, que ameaça constantemente, ele inibe a relação dessa mulher com seus familiares e também com suas amigas. Essa é uma maneira de manter a mulher isolada. Então, o principal movimento que uma mulher precisa fazer quando ela está vítima de violência é procurar alguém da sua confiança, alguém que ame e respeite ela verdadeiramente, para ela poder compartilhar dessa situação que ela vive. Geralmente, o primeiro ciclo de apoio vem das amigas e da família. Quando você não encontra essa possibilidade, é preciso procurar ou a delegacia, ou o centro de referência da mulher, ou mesmo a Casa da Mulher Brasileira, que é um serviço de porta aberta. Geralmente as mulheres só conseguem fazer esse movimento quando a violência já não ameaça mais só a vida dela, ameaça a vida dos filhos. Então as mulheres conseguem fazer uma ruptura. Por isso que programas como esse, a gente falar do assunto, dizer que a violência acontece e que ela não é naturalizada e que ela pode ser rompida, é necessário. Muitas mulheres vivem em situação profunda de isolamento e não conseguem fazer a ruptura sozinha. Ninguém consegue fazer uma ruptura sozinha. Então, o primeiro movimento é uma mulher procurar alguém de sua confiança. O segundo movimento é procurar um serviço especializado. E se ela for a um serviço bancário, sendo oprimida por violência patrimonial, ela também deve pedir ajuda. Hoje, a Caixa Econômica tem um serviço para acolher mulheres nessa situação. Ou se ela for a um serviço de saúde, ela também pode pedir ajuda ao serviço de saúde para poder fazer a ruptura da violência. Sozinha, ninguém consegue.
10: Muito bem, nós conversamos com Estela Bezerra, secretária nacional de enfrentamento à violência contra as mulheres. Muito obrigado, secretária, por sua entrevista aqui à Voz do Brasil.
9: Eu que agradeço a vocês.
3: Conciliar os estudos e a maternidade é uma missão desafiadora para muitas mães que ocupam as universidades.
4: Mas nas cuidotecas, as mães podem deixar seus filhos na hora das aulas.
3: O serviço já é oferecido em universidades federais e agora está aberto para universidades públicas estaduais.
4: As interessadas têm até o dia 15 de setembro para se inscrever em edital do Ministério das Mulheres.
11: Um espaço público, seguro e gratuito, onde crianças de 3 a 12 anos de idade são acolhidas enquanto os responsáveis, principalmente as mães, estudam. Assim, é a Cuidoteca, serviço oferecido em universidades federais como a de Brasília. Na UNB, a iniciativa teve início no começo deste ano e atendeu 23 crianças no período noturno. Para o segundo semestre, 40 vagas serão oferecidas. A coordenadora pedagógica da Cuidoteca da UNB, Letícia Teles, falou sobre a receptividade do serviço.
12: A Cuidoteca promoveu ali um espaço onde a criança pode ser criança, porque eles podem realmente brincar, socializar. E as mães têm um feedback, assim, incrível.
11: Agora, o serviço de Cuidoteca será expandido para universidades estaduais. O edital aberto pelo Ministério das Mulheres vai oferecer 9 milhões e 200 mil reais para que as universidades estaduais possam contratar profissionais, comprar material pedagógico e oferecer alimentação às crianças. Em contrapartida, as unidades deverão providenciar espaço físico, infraestrutura e apoio operacional. Cada universidade selecionada poderá receber até 240 mil reais para manter o serviço. Segundo Juliana Cores, coordenadora-geral de Políticas de Cuidado do Ministério das Mulheres, há recursos suficientes para contemplar todas as universidades estaduais do país.
13: A gente pensou nas universidades estaduais devido ao número de mulheres, que é um número relevante, e a gente conseguiu aqui aportar um recurso que é suficiente para abarcar todas as universidades estaduais. E o que a gente quer é que cada vez mais cresça essa cultura da cuidoteca. A gente interpreta como um dos pontos cruciais aí para a tranquilidade dessas mulheres.
11: O envio de propostas pelas universidades estaduais deve ser feito até o dia 15 de setembro por meio da plataforma transfere.gov.br. As unidades selecionadas deverão ofertar o serviço de cuidoteca por 12 meses. Reportagem Luana Karen.
3: E além do edital para as universidades estaduais, seguem abertas até o dia 1º de agosto as candidaturas para a chamada estratégica Unicuidotecas.
4: Nesta chamada, o Ministério da Educação, em parceria com o Ministério do Desenvolvimento e Assistência Social, Família e Combate à Fome, vai selecionar 50 universidades federais para a implantação de espaços gratuitos de acolhimento infantil nas instituições.
3: Os espaços visam atender filhos de alunos, professores, servidores técnicos e trabalhadores terceirizados.
4: Cada universidade federal selecionada terá capacidade para atender 40 crianças simultaneamente.
3: O envio das propostas deve ser feito por meio eletrônico. Os detalhes estão disponíveis em gov.br/mec.
4: O transporte aéreo brasileiro registrou 65 milhões e 200 mil passageiros no primeiro semestre desse ano.
3: De acordo com o relatório da Agência Nacional de Aviação Civil, a ANAC, mais de 50 milhões nos voos domésticos e 15 milhões nos voos internacionais.
4: Só no mês de junho, o total de passageiros chegou a 10 milhões e 300 mil pessoas.
3: O transporte de carga nos aeroportos brasileiros registrou o crescimento de janeiro a julho deste ano.
4: Foram mais de 673 mil toneladas transportadas em níveis nacionais e internacionais.
3: E essas foram as notícias do Governo Federal.
4: Uma realização da Secretaria de Comunicação Social da Presidência da República.
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4: Fique agora com as notícias do Poder Judiciário e do Congresso Nacional. Boa noite.
3: Boa noite e até amanhã.

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2: Em Angola, presidente do STF propõe ampliar cooperação entre cortes constitucionais na defesa da democracia.
3: TSE divulga dados sobre o eleitorado brasileiro.
2: TST entende que CNPJ ativo não basta para provar que a empresa continua em operação.
3: Boa noite, eu sou o Arthur Filho.
2: E eu sou Walter Lima.
3: O presidente do STF e do CNJ, ministro Edson Fachin, defendeu em Luanda, na Angola, o fortalecimento da cooperação entre tribunais constitucionais para proteger a democracia.
2: A manifestação ocorreu durante reunião com Laurinda Prazeres Cardoso, presidente do Tribunal Constitucional de Angola. Marta Ferreira.
4: Ao abrir o encontro, Fachin disse que a relação entre os dois tribunais deve ser ampla, permanente e voltada à construção de uma agenda comum para os próximos anos.
5: Cuidaremos de uma pauta de cooperação centrada no fortalecimento da capacidade institucional de nossos tribunais.
4: O presidente do STF ressaltou que as democracias constitucionais enfrentam desafios comuns em diferentes partes do mundo, especialmente diante do avanço de movimentos autoritários que buscam enfraquecer as instituições por dentro. Para Fachin, os tribunais constitucionais ocupam posição central na preservação do Estado Democrático de Direito e defendeu o fortalecimento da cooperação entre as cortes constitucionais para compartilhar experiências e consolidar referências democráticas capazes de enfrentar tendências autoritárias observadas em diversos países.
3: O TSE divulgou nesta segunda-feira os dados do eleitorado brasileiro.
2: As estatísticas indicam que mais idosos e mais indígenas estão aptos a votar. Jane Costa.
6: Mais de 158 milhões de brasileiras e brasileiros estão aptos a votar no dia 4 de outubro, primeiro turno das eleições. São Paulo, maior colégio eleitoral do país, reúne mais de 34 milhões de eleitoras e eleitores, representando 21,48% do total. Em seguida, aparecem Minas Gerais e Rio de Janeiro. O eleitorado no exterior aumentou, são quase 929 mil. A maioria do eleitorado tem entre 40 e 44 anos, com mais de 15 milhões de pessoas. Os dados também revelam avanços no preenchimento da autodeclaração de raça e cor, tornando o cadastro eleitoral mais diverso e reduzindo significativamente o número de registros sem essa informação.

0: Como o contrato de prestação de serviços foi encerrado e a CIPA deixou de existir naquele local, a corte decidiu que o auxiliar de produção não tinha direito à estabilidade no emprego e manteve a demissão. A decisão foi unânime.
1: Após a Lei 14.752 de 2023, judiciário não pode multar advogados por abandono de causa.
2: Com esse entendimento, o STJ afastou a multa aplicada a advogados que faltaram à sessão do Tribunal do Júri. Fátima Uchoa.
3: Os advogados pediram o cancelamento do júri e justificaram a ausência, alegando que a promotora responsável teria publicado nas redes sociais um vídeo sobre o crime, o que comprometeria a imparcialidade do julgamento. Mas a Justiça do Rio Grande do Sul aplicou uma multa de 10 salários mínimos. Na sexta turma do STJ, o ministro relator Sebastião Rei Júnior observou que os advogados poderiam ter questionado a suposta nulidade em juízo pelos meios processuais adequados. No entanto, nessa situação já estava em vigor a lei que revogou a aplicação da multa por abandono de causa. E segundo o ministro, após essa mudança legislativa, eventual falta deve ser apurada exclusivamente pela Ordem dos Advogados do Brasil.
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1: A você, uma boa noite.
2: E até amanhã.
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1: Eu sou Humberto Pinheiro e estes são os destaques de hoje do Jornal do Senado, que começa agora. A autonomia do Banco Central e novas regras para a saúde avançam na CCJ. Jovens que saem de abrigos podem ganhar cotas no ensino federal. Eleitores com deficiência ou mobilidade reduzida terão direito a transporte gratuito. Boa noite. A Comissão de Constituição e Justiça aprovou neste primeiro semestre a proposta de emenda à Constituição que busca assegurar um orçamento próprio e autonomia operacional ao Banco Central. A CCJ ainda votou outras duas mudanças na Constituição para assegurar jornada de 36 horas semanais para enfermagem e aposentadoria diferenciada para agentes comunitários de saúde e combate às endemias. Repórter Bruno Lourenço.
2: Uma das propostas de emenda à Constituição aprovadas na Comissão de Constituição e Justiça, transforma o Banco Central de autarquia para entidade pública de natureza especial, com autonomia técnica, administrativa, orçamentária e financeira. O relator, senador Plínio Valério, do PSDB do Amazonas, defendeu a medida.
3: Essa autonomia, ela fortalece não só o sistema financeiro brasileiro, traz muita segurança para todos nós.
2: Já a PEC, que assegura o direito à aposentadoria diferenciada de agentes comunitários de saúde, de combate às endemias e de agentes indígenas de saúde e de saneamento, passou pela CCJ e pelo plenário. A proposta teve como relator o senador Irajá, do PSD do Tocantins, que destacou o papel desses profissionais na ponta da saúde.
4: Um reconhecimento, um trabalho histórico dedicado por toda uma vida a essas pessoas que são brasileiros e brasileiras, que são, como eu costumo dizer, o SUS do Brasil de carne e osso.
2: Outra proposta de emenda à Constituição aprovada na CCJ vincula o piso salarial da enfermagem a uma jornada máxima de trabalho de 36 horas semanais.
1: O Senado aprovou e enviou para a sanção presidencial um projeto que cria regras para as parcerias entre escolas e pontos e pontões de cultura. A proposta pretende ampliar o acesso de estudantes a atividades culturais e fortalecer a integração entre educação e cultura. A iniciativa estabelece requisitos para a celebração dessas parcerias e busca incentivar ações culturais no ambiente escolar. Os detalhes na reportagem de Márcio Maturana.
5: Pontos e pontões de cultura são associações sem fins lucrativos com atividades culturais dentro das comunidades. Hoje, essas associações já podem fazer parcerias com redes de ensino superior, técnico e básico, mas o projeto define critérios para isso. O texto aprovado no plenário do Senado foi o relatório que o senador Humberto Costa, do PT de Pernambuco, apresentou na Comissão de Educação. Ele resumiu os pontos principais da proposta.
6: Esta proposição inova ao estabelecer duas balizas essenciais.

0: comerciais que a legislação vigente não contempla. A exigência de que a parceria seja consonante com a proposta pedagógica de cada escola, preservando assim a autonomia escolar e a prioridade para pontos e pontões de cultura situados nas proximidades da comunidade escolar, de modo a fortalecer os vínculos territoriais e culturais já existentes.
1: Quando entrar em vigor, a lei vai mudar a Política Nacional de Cultura Viva, que busca ampliar o acesso da população aos direitos culturais.
2: Foi apresentada no Senado uma proposta de emenda à Constituição que busca garantir a continuidade dos programas estaduais, distritais e municipais de incentivo à cultura e ao esporte. A medida preserva mecanismos de apoio mesmo após a implementação da reforma tributária. A proposta permite que estados, o Distrito Federal e os municípios continuem concedendo incentivos fiscais a esses setores por meio de créditos do Imposto sobre Bens e Serviços, o IBS. A reportagem é de Douglas Castilho.
3: Foi apresentada no Senado Federal a proposta de emenda à Constituição que assegura a sobrevivência dos programas locais de incentivo fiscal voltados à cultura e à prática desportiva. A medida altera as regras da reforma tributária para permitir que estados, o Distrito Federal e os municípios continuem a estimular esses setores por meio de créditos compensatórios do Imposto sobre Bens e Serviços, o IBS. Sem essa alteração, o novo modelo de unificação tributária sobre o consumo extinguiria gradualmente esses mecanismos regionais de incentivo indireto até o ano de 2032. Pelo projeto, o Comitê Gestor do IBS vai definir as regras técnicas para a concessão e o registro desses créditos. Já os estados, o Distrito Federal e os municípios terão de aprovar leis próprias para criar seus próprios programas. O autor da iniciativa, senador Carlos Portinho, do PL do Rio de Janeiro, ressaltou que as leis locais sustentam uma ampla cadeia produtiva e criam milhares de empregos que, segundo ele, vão além dos holofotes.
4: A gente muitas vezes pensa só no artista ou no jogador de futebol, mas na verdade é todo um ecossistema que tem. É o produtor cultural, é o pessoal que trabalha para os eventos, né? As empresas de eventos, são muitos empregos que geram esse fomento. Com a reforma tributária ficou ameaçado e a gente já se antecipou a esse problema, assim podendo incentivar e fomentar essas duas indústrias que eu chamo é a indústria do entretenimento. A gente tem que ver cultura e esporte como uma grande indústria do Brasil.
3: A proposta também determina que o valor desses incentivos serão pagos pelo Estado, pelo Distrito Federal ou pelo município que criar o programa. Além disso, os benefícios terão de seguir regras rígidas de avaliação, transparência e controle social. A PEC, que conta com a assinatura de outros 26 senadores, será analisada pela Comissão de Constituição e Justiça.
2: Nas eleições deste ano, eleitores com deficiência ou mobilidade reduzida terão direito a transporte individual gratuito oferecido pela Justiça Eleitoral. O programa Seu Voto Importa, do Tribunal Superior Eleitoral, tem como objetivo promover a inclusão e reduzir as dificuldades de deslocamento para que o cidadão vote. Para garantir o atendimento no dia da votação, o interessado deverá solicitar o transporte gratuito até 14 de setembro. O pedido poderá ser feito pelo próprio eleitor ou por seus representantes legais, de forma presencial, diretamente no cartório eleitoral da zona correspondente ou por canais remotos e eletrônicos. Também será necessária a apresentação de autodeclaração ou de documento que comprove a deficiência ou a dificuldade de locomoção. O primeiro turno das eleições será realizado em 4 de outubro. O senador Paulo Paim, do PT do Rio Grande do Sul, manifestou apoio à proposta de emenda à Constituição que altera a forma de contribuição previdenciária das empresas. O texto da PEC propõe substituir a contribuição incidente sobre a folha de salários por uma base de cálculo sobre o faturamento bruto das empresas.
5: Essa mudança é necessária por diversos motivos. Empresas com grande faturamento, mas que empregam pouca mão de obra, como o setor financeiro passaria a contribuir mais.
2: Jovens que deixaram abrigos e casas lares ao completar 18 anos podem ganhar cotas no ensino superior e nas escolas técnicas federais. A proposta foi aprovada pela Comissão de Direitos Humanos do Senado. O projeto busca ampliar as oportunidades de educação para quem cresceu em acolhimento institucional e agora segue para análise da Comissão de Educação. A reportagem é de Rodrigo Rezende.
6: Crianças e adolescentes que aguardam uma definição sobre processos de adoção ou, por outro motivo, estão impossibilitados do convívio familiar, podem viver no chamado acolhimento institucional, em locais como abrigos ou casas-lares. Um projeto aprovado na Comissão de Direitos Humanos, de autoria do senador Jorge Cajuru, do PSB de Goiás, quer garantir aos jovens que vivem ou viveram nessa situação até os 18 anos, ou seja, não foram adotados e alcançaram maioridade, uma cota nos processos seletivos para o acesso ao ensino superior e às escolas técnicas federais. O relator do projeto, o senador astronauta Marcos Pontes, do PL de São Paulo, afirma que a ideia colabora com a diversidade no meio acadêmico.
7: A proposição realiza a importante missão de conferir oportunidades a pessoas oriundas de acolhimento institucional. Lembrando que acolhimento institucional é diferente de instituições como a Fundação Casa com menores infratores. É outro tipo de público.
6: Marcos Pontes incluiu no projeto uma previsão de avaliação a cada 10 anos dessa política de cotas. A proposta segue para análise da Comissão de Educação do Senado.
2: Com trabalhos técnicos de João Lira, o Jornal do Senado fica por aqui. Acompanhe agora as notícias da Câmara dos Deputados. Boa noite e até amanhã.
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9: Câmara aprova projetos que garantem direitos de pessoas com deficiência.
10: Avança a proposta que reforça a política de prevenção ao câncer de pulmão.
11: Projeto de lei aumenta a pena para tráfico de drogas com uso de aeronaves.
12: Policiais em serviço poderão usar o transporte público de forma gratuita.
13: Boa noite. A Comissão de Viação e Transportes da Câmara aprovou a gratuidade no transporte público para policiais em serviço. A repórter Sofia Peçanha tem mais detalhes.
14: A Comissão de Viação e Transportes aprovou o projeto que estabelece a gratuidade no transporte público coletivo para policiais civis e militares em exercício. Pelo texto, o benefício será válido para ônibus urbanos e intermunicipais, metrô, trens suburbanos e metropolitanos, barcas e catamarãs. Para ter acesso ao benefício, o policial precisa estar em serviço, uniformizado e apresentar a identificação funcional válida. O relator da proposta na comissão, o deputado Zé Trovão, do PL de Santa Catarina, destacou que a presença de policiais nos veículos pode contribuir para aumentar a segurança dos passageiros.
15: Olha, primeiro que quando você coloca um policial num transporte público, você cria segurança para quem está lá dentro.
14: A proposta também estabelece que a gratuidade só poderá ser utilizada quando houver assentos disponíveis sem prejudicar quem pagou a passagem. Ou seja, os passageiros pagantes continuam tendo prioridade no uso dos lugares. Além disso, as empresas e concessionárias dos coletivos deverão informar o direito por meio de avisos visíveis ao público. Caso não cumpram a regra, podem sofrer penalidades previstas na legislação. O projeto também foi aprovado pela Comissão de Segurança Pública e Combate ao Crime Organizado. O relator, o deputado Coronel Meira, do PL de Pernambuco, argumentou que os policiais enfrentam jornadas prolongadas e, muitas vezes, precisam de condições diferenciadas para o deslocamento após o serviço. Em concordância na Comissão de Viação e Transportes, o deputado Zé Trovão ressaltou o impacto econômico da medida para esses profissionais.
15: Então, a gente criou uma norma que, se ele entender por bem de usar aquele transporte, ele vai, além de ajudar a sociedade, ele vai poder economizar no combustível para ter um pouquinho mais de salário no final do mês.
14: Hoje, a gratuidade para policiais já existe em algumas regiões, como no Distrito Federal, mas depende de normas locais e não é padronizada em todo o país. A proposta, apresentada pelo deputado Capitão Augusto, do PL de São Paulo, busca criar regras nacionais que reconheçam a importância dos profissionais da segurança pública e facilitem o deslocamento durante o exercício da função. O projeto que garante gratuidade no transporte público para policiais segue para análise na Comissão de Finanças e Tributação. Da Rádio Câmara de Brasília, Sofia Peçanha.
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17: Segurança Pública.
10: A proposta que aumenta a punição para tráfico de drogas com uso de aeronaves avançou na Câmara. A repórter Maria Neves tem os detalhes.
18: A Comissão de Constituição e Justiça da Câmara dos Deputados aprovou o projeto que aumenta as penas para o tráfico de drogas praticado com o uso de aeronaves. Pela proposta, quem usar aviões ou helicópteros para o tráfico ficará sujeito à pena de 10 a 20 anos de reclusão, além de multa. O valor da multa depende da situação econômica do réu e é calculada em dias multa, podendo variar de 2 mil a 4 mil dias multa. Cada dia multa corresponde a um valor em salários mínimos e hoje varia entre 50 e 8.105 reais. O texto aprovado foi a versão apresentada pelo relator na Comissão de Segurança Pública, deputado Sargento Faur, do Paraná, ao projeto do deputado Cobalcini, do MDB de Santa Catarina. Sargento Faur ressalta que a legislação atual já prevê aumento de penas para algumas circunstâncias do tráfico, mas não diferencia de modo específico o uso de aeronaves. Para ele, a gravidade e potencial lesivo do uso desse tipo de transporte justificam a criação de um tipo qualificado autônomo.
19: O emprego de aeronaves nesse tipo de crime permite que os criminosos escapem das barreiras terrestres e fluviais, aproveitando-se da vastidão territorial e das fragilidades do espaço aéreo, o que compromete a eficácia das ações de segurança. Tal realidade impõe ao Estado a necessidade de intensificar os mecanismos de controle e adotar sanções penais mais duras, a fim de desestimular essa modalidade de crime.
18: O texto aprovado também prevê aumento de pena para quem utiliza aeronave para transportar maquinário, aparelho ou qualquer outro objeto destinado à produção de drogas. A pena prevista, nesse caso, é de 6 a 15 anos de reclusão e multa, de 2 mil a 3 mil dias multa. A proposta, que aumenta penas para crimes relacionados ao tráfico de drogas com uso de aeronaves, ainda terá de ser votado pelo plenário da Câmara. Se aprovado, seguirá para análise do Senado. Da Rádio Câmara de Brasília, Maria Neves.
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17: Educação.
21: Sidney Leite, do PSD do Amazonas, comemora a aprovação da medida provisória que reajusta o piso salarial dos professores em R$ 5.130,38. O congressista também destaca a garantia de aumento real anual acima da inflação em todo o país.
22: Eu destaco que essa é uma luta e uma empreitada de todos nós, no sentido de garantir dignidade, reconhecimento, mas, acima de tudo, valorização dessa que é uma profissão tão importante. Essa, sem dúvida nenhuma, é uma conquista histórica para esses trabalhadores que fazem a diferença no presente e no futuro. Eu que sou daqueles que acredita na educação pública gratuita e de qualidade. E vindo do Estado, com as dimensões do Estado do Amazonas, que é o maior Estado da Federação, com realidades extremas, essa, sem dúvida nenhuma, é uma vitória importante desses trabalhadores que muitas vezes não têm esse reconhecimento por parte do governo do Estado.
10: Sidney Leite reforça que caberá ao Ministério da Educação divulgar anualmente a tabela de reajustes. Para ele, a conquista representa o reconhecimento da educação pública como pilar de desenvolvimento e como instrumento essencial no combate à desigualdade educacional no país.
0: Saúde.
21: A Comissão de Saúde aprovou o projeto que reforça a política de prevenção ao câncer de pulmão. A repórter Júlia Lopes traz mais informações sobre o texto.
1: A Comissão de Saúde da Câmara dos Deputados aprovou uma proposta que estabelece novas diretrizes para a política de rastreamento e diagnóstico precoce de câncer de pulmão no Sistema Único de Saúde, o SUS. O objetivo é melhorar a sobrevida dos pacientes e reduzir a mortalidade causada pela doença. Atualmente, a Política Nacional de Prevenção e Controle do Câncer já abrange ações de prevenção, tratamento, pesquisa e monitoramento do câncer. No entanto, o projeto busca detalhar essas diretrizes especificamente para o câncer de pulmão, com a criação de protocolos de rastreamento integrados à atenção primária e o reforço no combate ao tabagismo. Entre as medidas previstas estão a busca ativa de pacientes no âmbito da atenção primária à saúde, com a atuação de agentes comunitários e de combate a endemias, para identificar grupos de alto risco e encaminhá-los para exames de rastreamento. A deputada Flávia Moraes, autora da proposta, afirmou que a medida, além de ampliar o diagnóstico precoce e contribuir para a redução da mortalidade, também fortalece a estrutura de atendimento no SUS, com profissionais especializados e a ampliação do acesso a exames.
4: Vai permitir a qualificação, a formação de profissionais, a disponibilização do espirômetro, dos exames, dos equipamentos para a realização desses exames. E, com certeza, com o diagnóstico precoce, é possível iniciar mais cedo o tratamento da doença, ter um resultado mais efetivo. Isso representa menos sofrimento para o paciente, menos custo para o SUS.
1: Segundo a deputada, hoje apenas 15% dos casos de câncer de pulmão são diagnosticados em estágio inicial, quando há maior chance de cura. Ela destaca ainda que o rastreamento precoce por meio de tomografia pode reduzir a mortalidade pela doença em até 20%. O projeto que define novas diretrizes para a política de rastreamento e diagnóstico precoce de câncer de pulmão no âmbito do SUS deve seguir agora para a Comissão de Finanças e Tributação. Da Rádio Câmara de Brasília, Júlia Lopes.
10: Dr. Flávio, do PL do Rio de Janeiro, apresentou o projeto que cria políticas públicas voltadas ao atendimento de adultos com transtorno do espectro autista. A proposta prevê a criação de núcleos especializados para acompanhamento, inclusão social e inserção no mercado de trabalho.
23: O que a gente propõe no projeto é que sejam construídos núcleos de atendimento ao autista adulto. O que, que são esses núcleos? Para exemplificar, quando você tem os CAPs, que faz tratamento de dependência química ou de psiquiatria, tem um acompanhamento. Então, a gente quer construir esses núcleos para que se tenha políticas públicas voltadas para o autista adulto, para que ele seja inserido no mercado de trabalho, tratamento neurodivergente, que ele possa ter lá o preceptor, estudar línguas, idiomas, de acordo com o seu grau de autismo.
21: O projeto de Dr. Flávio prevê que os centros sejam financiados pelo governo federal e que também possam receber recursos de emendas parlamentares para implantação nos municípios. Ele reitera que o projeto amplia o suporte às famílias de pessoas autistas com mais de 18 anos de idade.
0: Direitos Humanos.
10: Os deputados aprovaram projetos que buscam garantir os direitos das pessoas com deficiência e de quem cuida delas. Quem traz mais detalhes sobre as propostas é a repórter Paula Bittar.
24: A Comissão de Constituição e Justiça da Câmara aprovou 3 projetos que buscam garantir direitos a pessoas com deficiência. Um deles assegura prioridade aos cuidadores de pessoas com deficiência em programas federais de capacitação, formação e qualificação. Outro reforça a prioridade no atendimento para desses cuidadores. A proposta determina que o atendimento prioritário, que é estendido aos acompanhantes, deve estar claro e explícito nos informativos de identificação e sinalização do serviço. O terceiro projeto aprovado proíbe a discriminação contra pessoas com transtorno do espectro autista. O texto estabelece que a pessoa autista não será submetida a tratamento desumano ou degradante, não será privada de sua liberdade ou do convívio familiar, nem sofrerá discriminação. Relator das três propostas na CCJ, o deputado Alex Manente, do Cidadania de São Paulo, destacou a necessidade de atualizar a legislação para garantir a inclusão.
0: Todo esse conjunto de projetos que nós temos aprovado e avançado na Câmara dos Deputados para poder fazer com que a inclusão seja algo real e que a legislação esteja de acordo com essa necessidade de inclusão que temos no nosso país. Então, são avanços importantes para poder, primeiro, combater a discriminação e depois avançar no cuidado e no tratamento de direitos para as pessoas que acompanham e familiares que dedicam a vida especialmente para essas pessoas.
24: As três propostas que buscam garantir direitos a pessoas com deficiência podem seguir para análise do Senado, a menos que haja recurso para votação antes pelo plenário da Câmara. Da Rádio Câmara, de Brasília, Paula Bittar.
3: Cultura. Chico Alencar, do PSOL do Rio de Janeiro, apoia a proposta que cria o Dia Nacional da Museologia Social, a ser celebrado em 8 de maio. O parlamentar explica que a iniciativa reconhece museus comunitários que preservam a memória e a identidade de territórios populares.
5: Esse tipo de museu social, evidentemente, todo museu é social, todo museu é histórico, todo museu tem uma importância fundamental em qualquer país do mundo. Mas a museologia social é aquela que resgata a história de comunidades em geral esquecidas e trata de valorizar o povo morador que construiu essas comunidades, que as inaugurou muitas vezes, que enfrentou violências, remoções, como grande protagonista.
6: Chico Alencar destaca ainda o Museu da Maré, no Rio de Janeiro, como referência da museologia social no Brasil. O deputado afirma que esses espaços ajudam comunidades a resgatar raízes, ancestralidades e lutas por direitos e melhores condições de vida.
3: Trabalho. Enfermeiros devem emitir nota fiscal após prestar serviços autônomos. A repórter Sofia Peçanha tem mais detalhes sobre a proposta.
14: A Comissão de Saúde aprovou o projeto que obriga a emissão de notas fiscais eletrônicas por profissionais de enfermagem que atuam de forma autônoma. A proposta é de autoria da deputada enfermeira Rejane, do PSDB do Rio de Janeiro, e tem como objetivo incentivar a formalização e a valorização da categoria. O texto prevê que a obrigatoriedade vale para todos os profissionais registrados nos conselhos regionais de enfermagem que trabalham por conta própria, especialmente na prestação de serviços fora de hospitais e vínculos formais. Entre as atividades que passam a exigir a emissão de nota fiscal estão atendimentos domiciliares, acompanhamento de pacientes, orientações de saúde e ações de prevenção de doenças. Durante a análise, o parecer da deputada enfermeira Ana Paula do Podemos do Ceará foi lido pela deputada Heloísa Helena, do Rede do Rio de Janeiro, que também é enfermeira, destacando a importância da medida para acompanhar as mudanças no mercado de trabalho da enfermagem.
7: Acrescenta a atuação de enfermeiros e técnicos de enfermagem como empreendedores em áreas como curativos, acompanhamento de doenças crônicas e degenerativas e pré-natal, exige um marco regulatório que assegure a transparência na prestação dos serviços e contribua para a inclusão econômica desses profissionais.
14: O projeto também prevê que estados e municípios adaptem seus sistemas para facilitar a emissão das notas fiscais, reduzindo a burocracia. O descumprimento das normas acarretará a aplicação de sanções administrativas aos profissionais ou aos estabelecimentos. Durante a discussão, o deputado Dr. Zacarias Calil, de Goiás, afirmou que a medida pode ampliar oportunidades para os profissionais e trazer mais segurança para quem contrata os serviços.
25: Facilita também contratos com clínicas, hospitais e empresas que exigem comprovação fiscal. Pacientes e empresas também veem o profissional como mais sério e organizado. Diferencia o enfermeiro no mercado de trabalho, mostrando profissionalismo.
14: O projeto que regulamenta a emissão de notas fiscais por profissionais de enfermagem segue agora para análise da Comissão de Finanças e Tributação. Da Rádio Câmara de Brasília, Sofia Peçanha.
6: Bebeto, do PP do Rio de Janeiro, avalia que a redução da jornada de trabalho vai melhorar a qualidade de vida dos brasileiros. O parlamentar menciona que os trabalhadores da Baixada Fluminense, por exemplo, enfrentam engarrafamentos que tornam o descanso ainda mais necessário.
2: Olha, vai ser um benefício muito grande, porque o cara que acorda 4 horas da manhã, 5 horas da manhã para trabalhar na capital e retorna 10, 11 horas da noite, imagina quanto esse cara não sofre só no deslocamento. Estou dizendo o horário que trabalha não, só no deslocamento. Vai ser um prêmio para aquele que precisa se deslocar, enfrentar engarrafamento e, além de tudo, a convivência familiar, que é super importante nesse tempo, nessa redução dessa escala, nessa jornada de trabalho.
21: Bebeto também exalta o trabalho da Comissão de Viação e Transportes em favor da mobilidade urbana do Rio de Janeiro. Ele considera que associar melhorias no transporte com a redução da carga horária é fundamental para garantir dignidade à classe trabalhadora.
6: Termina agora o Jornal Câmara dos Deputados, produzido pela Rádio Câmara, com trabalhos técnicos de Everson Urani e apresentação de José Carlos Andrade e Luciana Vieira. Uma boa noite para você.
21: Uma ótima noite. Você fica agora com as notícias do Tribunal de Contas da União.
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2: Saudade FM, eu amo essa rádio. Vanessa por aqui, vamos de mais música boa nessa hora. A gente vai curtir Michael Jackson, Little Texas, Zé Ramalho, Madonna, Bob Marley. Vamos abrir a hora com Genesis.

0: muita música reunida pra você na noite de segunda-feira aqui na Saudade FM. Já já tem o Rhythmics.
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Lindy Nina Box, que bom ter você, a sua boa companhia na programação da Saudade FM. Você que tá aí no seu plantão, você que tá curtindo um descanso com a saudade. Agora tem R.E.M., Losing My Religion.

Encerrando a nossa noite de segunda com música boa. A melhor forma de encerrar a nossa noite, né? E começar o nosso dia, terça-feira. Vem aí uma ótima madrugada pra você. Continue sintonizado em 96.5. Eu, Vanessa Nunes, te encontro amanhã às 7 da noite. Um beijo e até lá.

a vocês mais um programa da série a série. Dedique uma canção a quem você ama. Eu tenho aqui em minhas mãos uma carta. Uma carta de um ouvinte que nos escreve e assina com um singelo pseudônimo de Maria.

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1: Quando nos apaixonamos, temos a tendência a acreditar que o outro nos completa e que nos compreende inteiramente. Mas com o tempo, a paixão dá espaço aos desafios do amor e à descoberta de que é impossível que duas pessoas amem da mesma forma. O amor só é possível quando somos capazes de lidar com a diferença e aceitamos que o outro, por mais próximo e parecido com a gente, tem sua própria história, sonhos e diferentes modos de lidar com a vida e de expressar sentimentos.
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0: Olá, bom dia para você. Seja bem-vindo à Saudade FM 96.5 Brasília. Aqui é o Rodriguinho e nós vamos ficar juntos até logo mais às 11 horas dessa manhã de terça-feira. Para começar a nossa manhã de hoje, Elton John.
1: Boa

0: 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É impossível desligar. Esse foi o Scorpions. E agora tem o Ed Sheeran.
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Na Saudade FM 96.5, Roupa Nova. Daqui a pouquinho, a partir das 7 horas, mais uma edição do Conexão Saudade. Música e informação relevante para você aqui na Saudade. Eu amo essa rádio.

0: Saudade FM, 6h37. O que é bom, a gente toca pra você.
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Saudade FM, quem ouve, lembra. Você ouviu Elvis Presley por aqui, Can't Help Falling in Love, lá do fundo do baú. E agora vamos ouvir a Ana Vitória. Me abraça.

Na Saudade FM, ABBA. Daqui a pouquinho, a partir das 7 horas, vai começar o Conexão Saudade. Música e informação no seu rádio, já já, a partir das 7 horas. Fale com a gente pelo nosso WhatsApp, que é o 619-8585-9650. Christopher Cross na Saudade FM 96.5. Eu amo essa rádio.

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1: A obesidade é fator de risco para 13 tipos de câncer, entre eles de mama, colo retal, de ovário, estômago e pâncreas. De acordo com o IBGE, 60% dos adultos brasileiros estão acima do peso, sendo que 25% são obesos. O câncer pode ser provocado por diversos fatores. Por isso, investir em um estilo de vida saudável com a prática de atividades físicas, manter o peso ideal e não fumar, são práticas muito importantes.
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6: Bem-vindos a ZYV 993 96.5 FM, Brasília, Saudade FM 7:02. Bom dia. Aqui é o Rodriguinho e eu sigo te fazendo companhia até logo mais às 11 horas. Vai começar agora mais uma edição do Conexão Saudade FM, com músicas e informações já nas primeiras horas da sua manhã. Entre os destaques que você vai ouvir aqui na Saudade, no Conexão Saudade nessa manhã, você vai ouvir: eleições 2026. Começa o prazo para solicitar o voto em trânsito em todo o país. Agências do Trabalhador oferecem mais de 700 vagas nesta terça-feira. ANAC avança na certificação do carro voador com previsão de ruído semelhante a um sussurro. Kaká cobra reformulação do futebol brasileiro após desempenho da seleção na Copa de 2026. São esses destaques, além de muita música boa aqui na Saudade FM.
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0: 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Quem ouve lembra, 7:14. Começou ontem o prazo para solicitar o voto em trânsito nas eleições de 2026. A modalidade permite que o eleitor vote em outra cidade do país, caso esteja fora do seu domicílio eleitoral nos dias da votação. O pedido pode ser feito até o dia 20 de agosto. O voto em trânsito estará disponível nas capitais e em municípios com mais de 100 mil eleitores em locais definidos pelos tribunais regionais eleitorais. Quem estiver em cidades diferentes no primeiro e no segundo turno poderá solicitar locais distintos para cada votação. Após as eleições, o título eleitoral retorna automaticamente à seção de origem. O restaurante comunitário de Braslândia não vai funcionar entre os dias 24 e 26 de julho para troca de empresa terceirizada que fornece os alimentos, prepara as refeições e administra a unidade. A interrupção do serviço faz parte do planejamento a cada troca de empresa, já prevista no contrato do processo licitatório. O período de 3 dias é necessário para a substituição de maquinário, bem como a mobilização da nova equipe, a instalação dos novos equipamentos e a realização de testes. A suspensão do serviço ocorre no fim de semana em razão da menor demanda pela população se comparado com a procura durante os dias de semana. O atendimento retorna normalmente na segunda-feira.
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0: Saudade FM, quem ouve lembra, Flávio Venturini aqui na Saudade FM nessa manhã de terça-feira, 7h26. Os Houthis, grupo extremista do Iêmen, anunciaram um embargo marítimo contra a Arábia Saudita. A medida já entrou em vigor, segundo o comunicado divulgado pelo grupo ontem. Os rebeldes afirmam que a decisão é uma resposta ao bloqueio imposto pelos sauditas ao Iêmen nos últimos 12 anos. Nos últimos dias, os Houthis também ameaçaram fechar o estreito de Bab el-Mandeb, uma das principais rotas de transporte de petróleo do Oriente Médio. Quem mora em áreas de Planaltina, Fercal, Samambaia e Paranoá deve se preparar para um desligamento programado de energia hoje. A interrupção ocorrerá para a realização de serviços de manutenção na rede elétrica e poda de árvores. Em Planaltina, a interrupção está prevista para ocorrer das 9 até as 15 horas nas quadras 19, 20, 27, 28, 35, 36, 37, 38, 39, 40, 41, 42 e 59. Na Fercal, a suspensão do fornecimento está prevista das 10 até as 16 horas. O desligamento afetará os endereços da DF 205, quilômetro 2 e DF 150, no quilômetro 12. No Paranoá, a interrupção também será das 10 às 16 horas e atingirá endereços da DF 250, quilômetro 10, Capão da Erva. Já em Samambaia, o desligamento ocorrerá das 9 às 14 horas na QR-310, QS-310 e QR-312. A Neoenergia informa ainda que caso os trabalhos sejam concluídos antes do prazo previsto, a energia poderá ser restabelecida sem aviso prévio.
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0: ajudar. 7h41. O projeto do carro voador da EVE, que é uma empresa ligada à Embraer, deu mais um passo rumo à operação. A ANAC abriu uma consulta pública sobre os critérios técnicos de ruído e certificação do modelo EVE 100. A proposta prevê que o veículo emita cerca de 15 decibéis a 150 metros de altura, um nível de som semelhante ao de um sussurro. A certificação é considerada essencial para a liberação das primeiras operações com aeronaves elétricas de decolagem e pouso vertical, previstas para esta década. A EVE classificou a publicação das regras como um marco importante no desenvolvimento do projeto. Vicente Pires será o próximo destino da ciência, do projeto Ciência na Estrada, que transforma espaços urbanos em grandes ambientes de conhecimento, experimentação e inovação. Entre quarta-feira e domingo, crianças, jovens, adultos e famílias poderão participar gratuitamente de uma programação repleta de experiências científicas e tecnológicas. A grande atração desta etapa será o Einstein Júnior, que levará ao público uma palestra dinâmica, atividades interativas e um show imperdível de ciência ao vivo. Durante a apresentação, os visitantes poderão acompanhar experiências surpreendentes como o canhão do Sonic, a areia magnética e outras demonstrações que unem conhecimento, diversão e participação do público. Além dessa atração principal, a nova etapa promete aproximar os visitantes de temas que fazem parte do presente e do futuro, como robótica, astronomia, exploração espacial, jogos digitais, realidade virtual e novas tecnologias. O evento acontecerá de quarta até domingo no estacionamento da Administração Regional de Vicente Pires e a entrada é gratuita.
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0: Saudade FM 96.5 Brasília. O que é bom a gente toca. 7h54 em Brasília. O Tribunal Superior Eleitoral informou que 158 milhões e 700 mil brasileiros estão aptos a votar nas eleições de 2026. O número representa um aumento de 1,46% em relação ao pleito de 2022, com cerca de 2 milhões e 300 mil novos eleitores. O Norte e o Centro-Oeste foram as regiões que mais cresceram proporcionalmente em número de eleitores, enquanto o Sudeste registrou uma pequena redução.
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0: Atenção, motorista Saudade FM, o fluxo é intenso na via EPTG nesse momento, com retenções e baixa velocidade até pelo menos a altura do Guará. A lentidão também na Ponte do Bragueto e na Epiaçu, próximo ao Parque Shopping. Lentidão também ali no Balão do Aeroporto. Nas demais vias, o trânsito segue dentro da normalidade, sem registro de ocorrências, apesar do grande fluxo por causa do horário. Redobre atenção, mantenha a distância do veículo à frente e tenha um ótimo deslocamento aqui na companhia da Saudade FM.
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0: Saudade FM 96.5 e o Gilberto Gil, Tempo Rei. Quem ouve, lembra. 8:04. A Justiça dos Estados Unidos suspendeu temporariamente a compra da Paramount pela Warner Bros. Discovery em um negócio avaliado em cerca de 110 bilhões de dólares. A decisão atende a uma ação de 12 estados americanos que alegam que a fusão pode reduzir a concorrência e prejudicar os consumidores. Uma audiência foi marcada para o dia 3 de agosto e vai decidir se a suspensão será mantida durante o andamento do processo. Se aprovada, a fusão criaria um dos maiores grupos de mídia do mundo. As agências do trabalhador do Distrito Federal oferecem nesta terça-feira 792 vagas para candidatos em busca de uma oportunidade no mercado de trabalho. As chances contemplam profissionais de diferentes níveis de escolaridade, com ou sem experiência. O maior salário entre as vagas disponíveis é para o cargo de mecânico de manutenção de máquina industrial. São 5 oportunidades com remuneração de R$8.000, além de benefícios. Outro cargo que se destaca pela quantidade de vagas oferecidas é o de operador de caixa, com 164 oportunidades. A remuneração pode chegar até R$1.700, além de benefícios. Para participar dos processos seletivos, basta cadastrar o currículo no aplicativo da Carteira de Trabalho Digital ou ir a uma das 16 agências do trabalhador, das 8 às 17 horas, de segunda a sexta-feira.
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2: A cinebiografia da Britney Spears pode finalmente virar realidade. Segundo o Page Six, a roteirista Liz Merriweather foi escolhida para escrever o filme da Universal. O longa vai ser baseado no livro de memórias A Mulher em Mim, lançado em 2023, e um grande sucesso de vendas. A produção vai ter direção de John M. Chu e produção de Mark Piat. O projeto foi anunciado em 2024, após a Universal adquirir os direitos da obra, mas ainda não tem previsão de estreia.
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0: 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Bom dia para você. 8:18 por aqui. Conexão Saudade, música e informação no seu rádio. Os casos do vírus sincicial respiratório, o VSR, estão em queda em grande parte do Brasil. A informação é do boletim Infogripe divulgado pela Fundação Oswaldo Cruz, a Fiocruz. O vírus é uma das principais causas de bronquiolite em crianças de até 2 anos. Segundo o levantamento, a redução das internações por VSR tem contribuído para a queda dos casos de síndrome respiratória aguda grave entre crianças de até 4 anos. Apesar da melhora, 5 estados ainda apresentam nível de alerta ou alto risco. Mato Grosso do Sul, Minas Gerais, Paraná, Santa Catarina e Rio Grande do Sul. O governo do Distrito Federal divulgou na noite de ontem o modelo de cuidado humanizado integrado para a população de rua da capital. De acordo com a governadora Celina Leão, a partir do protocolo, 44 pessoas já aceitaram a internação humanizada. Na última sexta-feira, o GDF sancionou a lei que institui acolhimento à população em situação de rua e autoriza a internação involuntária para pessoas com transtornos mentais e dependência química. A governadora detalhou que foram mapeados 500 pontos de concentração de pessoas em situação de rua aqui no DF. Desse total, 247 já estão sendo monitoradas pelo GDF. O modelo estabelece desde a abordagem inicial nas ruas até a eventual internação por até 90 dias, mediante avaliação médica e o cumprimento dos critérios previstos em lei.
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0: 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Essa foi a Nara Leão, Além do Horizonte, 8h33 em Brasília. Depois da Copa do Mundo masculina, o Brasil já tem outro grande torneio pela frente. Em 2027, o país vai sediar pela primeira vez a Copa do Mundo Feminina de Futebol. A competição será disputada entre 24 de junho e 25 de julho, com 32 seleções. 8 cidades brasileiras vão receber os jogos, entre elas Brasília, Rio de Janeiro, São Paulo e Belo Horizonte. O Distrito Federal registrou o maior crescimento do país no faturamento de bares, discotecas e casas noturnas na final da Copa do Mundo entre Espanha e Argentina. Dados do índice Cielo do varejo ampliado mostram um avanço nominal de 15,8% na comparação com o domingo equivalente de 2025. Desempenho superior à média nacional, que ficou em 14,5%. Esse resultado colocou o Distrito Federal à frente de mercados tradicionalmente mais robustos, como São Paulo, que cresceu 14,6%, e Ceará, com alta de 13,2%. Minas Gerais avançou 10%, enquanto Santa Catarina registrou uma expansão de 8,6%. Bahia e Rio de Janeiro tiveram um crescimento mais moderado, de 4,4% e 2,4%, respectivamente. Os números indicam que a decisão do Mundial funcionou como um importante catalisador de consumo aqui em Brasília, impulsionando segmentos ligados à alimentação e ao entretenimento.
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0: 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Eu amo essa rádio. 8:49. Os Rolling Stones estão de volta ao topo das paradas no Reino Unido. O novo álbum Foreign Tongues estreou em primeiro lugar na parada oficial de álbuns britânica. Com a conquista, a banda chega ao 15º álbum número 1 no país e iguala o recorde dos Beatles. Agora, apenas Robin Williams aparece à frente com 16 álbuns no topo do ranking. O novo trabalho dos Stones conta com participações de Paul McCartney, Robert Smith, do The Cure, Chad Smith, do Red Hot Chili Peppers, e também traz uma gravação inédita do baterista Charlie Watts. Serão realizados nesta quinta-feira serviços de manutenção no sistema de abastecimento de água na região dos Jardins Mangueiral. Os trabalhos estão previstos para acontecer das 7 até as 18 horas. Durante esse período, o fornecimento de água será temporariamente suspenso. A normalização do fornecimento de água ocorrerá de forma gradual após o término dos trabalhos. Durante a execução, a orientação é para que a população faça consumo consciente de água, já que o volume utilizado individualmente impacta diretamente o abastecimento coletivo. Para mais informações, basta acessar o canal público pelo telefone 115.
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0: 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KC and the Sunshine Band aqui no Conexão Saudade. 92. O ex-jogador Kaká defendeu uma reformulação no futebol brasileiro após a campanha da seleção na Copa do Mundo de 2026. Ele afirmou que os últimos mundiais mostram que o Brasil está ficando para trás e que é hora de uma reflexão profunda. Para o melhor jogador do mundo de 2007, a CBF e os clubes precisam trabalhar juntos em um projeto de longo prazo. Segundo Kaká, a mudança deve envolver desde as categorias de base até o futebol profissional. O ex-meia também defende o resgate do DNA do futebol brasileiro para que a seleção volte a ser protagonista nas próximas Copas do Mundo. O Agir DF oficializou, nesta segunda-feira, as candidaturas do partido para as eleições de 2026 aqui no Distrito Federal. Foram anunciados os nomes do jornalista e empresário Elison Ferreira para disputar o governo do Distrito Federal e de Thiago Tarcís para concorrer ao Senado. Durante a convenção da legenda, o Agir DF informou que o plano de governo foi elaborado com base em um diagnóstico da realidade do DF e reúne propostas para diferentes áreas da administração pública e do desenvolvimento econômico e social. O Conexão Saudade, primeira edição, vai ficando por aqui e volta hoje às 5 da tarde na sua segunda edição com a apresentação do Lelo. Eu sigo te fazendo companhia aqui na Saudade FM, tocando muita música para você relembrar o melhor da música nacional e internacional aqui na Saudade FM.
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3: O Japão saiu na frente no que diz respeito ao tratamento do lixo. Os japoneses constroem usinas de tratamento altamente tecnológicas. O lixo orgânico tem destino separado do lixo reciclado. Todo o lixo orgânico recolhido nas cidades é transformado em energia em modernas usinas de tratamento. Não há contato humano com o lixo incinerado. E durante a incineração, o gás liberado é usado para acionar turbinas que geram energia. A parte do gás que vai para a atmosfera passa por filtros instalados nas usinas.
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Você ouviu Zé Ramalho? 9:45 em Brasília.

0: Saudade FM 96.5 Brasília, Rod Stewart. Um ótimo dia para você, obrigado pelo seu carinho, obrigado pela audiência. Por aqui você segue ouvindo a melhor programação musical de Brasília. 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
2: A movimentação de passageiros nos aeroportos brasileiros chegou a 65 milhões e 200 mil no primeiro semestre de 2026. O número representa um crescimento de 5,4% em relação ao mesmo período do ano passado, segundo a ANAC. Desse total, 50 milhões e 200 mil passageiros viajaram em voos nacionais e 15 milhões em voos internacionais. O transporte internacional foi o que apresentou o maior ritmo de crescimento.
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Saudade FM 96.5 Brasília, 10:16. Você pode falar com a Saudade FM pelo nosso WhatsApp, que é o 61985859650. Vale pedir a sua música, dá um toque, fala pra gente o que você tá achando da programação. Tá faltando alguma música? Alguma que você gostaria de ouvir que a gente ainda não tocou por aqui? Ou de repente você pode dar uma dica de trânsito, tá passando por algum lugar onde aconteceu um acidente, está enfrentando um congestionamento, avisa, que a gente avisa também para os outros ouvintes da Saudade FM. Quem ouve, lembra. 10:16.

Saudade FM 96.5 Brasília, Eric Clapton, 10h45. Bom dia para você, obrigado pela sua companhia e audiência nessa manhã de terça-feira. 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

0: Na Saudade FM, o Seal cantando uma versão da música My Girl. Aqui na Saudade FM, você curte as melhores músicas nacionais e internacionais de todos os tempos. Eu fico por aqui, volto amanhã a partir das 6 horas. Ana Martins já chegou e é ela quem assume a partir de agora a Saudade FM para te fazer companhia. A gente se encontra, desejo que você tenha uma excelente terça-feira.
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2: Os candidatos pré-selecionados na primeira chamada do ProUni para o segundo semestre de 2026 têm até sexta-feira para entregar a documentação exigida à instituição de ensino. Os documentos podem ser enviados presencialmente ou por meio eletrônico, conforme as regras de cada faculdade. Nesta edição, o programa oferece mais de 471 mil bolsas de estudo em instituições privadas, sendo cerca de 220 mil integrais e 251 mil parciais. A lista dos selecionados está disponível no portal único de acesso ao ensino superior. O Distrito Federal permanece em alerta para baixa umidade nesta terça-feira pelo terceiro dia consecutivo. O aviso de perigo potencial emitido pelo IMET é válido entre meio-dia e 18 horas e reforça a necessidade de cuidados com a hidratação e a saúde. De acordo com o IMET, a umidade relativa do ar deve variar entre 20 e 30% durante o período mais crítico do dia. Apesar da condição, o órgão classifica como baixo o risco de incêndios florestais e de impactos à saúde. A previsão para hoje é de temperatura mínima de 14 com máxima de 26 graus.
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Bom dia para você que tá na Saudade FM 96.5. Essa é a melhor de Brasília. Sempre um prazer te fazer companhia. Aqui os seus dias são muito melhores. Já tem edição do Clássicos da Saudade. A gente começa curtindo a Gloria Estefan.

0: A gente encerra o Clássicos da Saudade. Mais uma edição pra você. Volta às 14h. 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
0: Black Rooms se tornou a maior bilheteria da história da A24, ao arrecadar mais de 350 milhões de dólares no mundo em apenas 37 dias de exibição. Produzido com um orçamento de cerca de 10 milhões de dólares, o longa já está entre os maiores sucessos do ano. O filme é dirigido por Ken Parsons, de apenas 20 anos, e adapta a popular série de terror The Black Rooms, fenômeno do YouTube. A produção também bateu recordes de arrecadação da A24 em diversos países.
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Rihanna, Take a Bow, essa é a Saudade FM 96.5. Muita música o tempo todo. Agora tem Joe Esposito.

0: Que bom estar junto com você na nossa tarde, na Saudade FM, com mais um sucesso. Próxima hora tem John Secada, Jack Johnson e muito mais.
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2: Quase um em cada quatro servidores públicos federais trabalha em home office no Brasil. Dados do Ministério da Gestão e Inovação mostram que em maio de 2026, 24% dos servidores atuavam em home office, seja no modelo integral ou híbrido. Mais de 440 mil profissionais participam do programa de gestão e desempenho que avalia os servidores pelas entregas e resultados, dispensando o controle de ponto. Segundo o Ministério, o home office fora desse programa não é autorizado. Atualmente, mais de 100 mil servidores ativos trabalham nessa modalidade. As agências do trabalhador do Distrito Federal oferecem nesta terça-feira 792 vagas para candidatos em busca de uma oportunidade no mercado de trabalho. As chances contemplam profissionais de diferentes níveis de escolaridade, com ou sem experiência, incluindo quem busca o primeiro emprego. O maior salário entre as vagas disponíveis é para o cargo de mecânico de manutenção de máquina industrial. São 5 oportunidades com remuneração de R$8.000, além de benefícios. Outro cargo que se destaca pela quantidade de vagas oferecidas é o de operador de caixa, com 164 oportunidades. A remuneração chega a R$1.700, além de benefícios. Para participar dos processos seletivos, basta cadastrar o currículo no aplicativo da Carteira de Trabalho Digital ou ir a uma das 16 agências do trabalhador, das 8 às 17 horas, de segunda a sexta-feira.
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0: Se a Saudade FM, ótima tarde de terça-feira, Elton John.

O rei do pop, Michael Jackson, The Girl Is Mine. Essa é a Saudade FM, nacionais e internacionais, a melhor música sempre. Agora tem Mirrors.

0: A gente fecha essa hora na Saudade FM. Vem aí o Clássicos pra você.
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3: A cultura influencia nossos relacionamentos amorosos. Muitas vezes nos frustramos com os desafios das relações e nos deparamos com grandes quebras de expectativas porque acreditamos, mesmo sem perceber, na narrativa do felizes para sempre, tão presente nos contos de fada, novelas e filmes. Reconhecer nossas expectativas e colocá-las em questão é uma forma de trazer mais leveza e autenticidade para as relações.
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ótima tarde aqui nos 96.5 da Saudade FM em Brasília, começando mais uma edição do Clássicos da Saudade com Smokin' Robinson.

Ed Sheeran com a Beyoncé Perfect na Saudade FM. Indique a sua música também no nosso WhatsApp. É o 619-8585-9650. Boa tarde pra você, tem ABBA.

0: A gente fecha essa hora com mais um sucesso na Saudade FM. 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
2: A acupuntura é uma técnica usada há mais de 4 mil anos no Oriente e chegou ao Ocidente como terapia complementar contra diversas doenças. Em 1979, a OMS publicou uma lista de doenças que apresentaram regressão e até cura após tratamento com sessões de acupuntura. Atualmente, a técnica é bem conhecida em todo o mundo e utilizada em humanos e até em animais. A acupuntura também costuma ser recomendada para alívio do estresse e dores físicas.
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0: 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Aqui você fica bem informado em duas edições, de segunda a sexta, das 7 às 9. E Conexão Saudade, segunda edição, das 17 às 19 horas, aqui na Saudade FM. Boa tarde de terça-feira para você. Música e conteúdo relevante para você curtir por aqui. Cranberries.

Reason na Saudade FM e você acompanha de segunda a sexta o Boletim Econômico em duas edições. 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Agora tem Cardigans.

0: A última dessa hora na Saudade FM, eu sou a Ana Martins, fico por aqui. Amanhã a gente volta a se encontrar às 11 da manhã, vem aí o Conexão Saudade. 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
2: Na grande maioria dos países, a utilidade do lixo só é pensada em duas categorias, reciclável ou não. No Japão, o lixo é praticamente todo aproveitado. 100% do lixo orgânico é incinerado. A parte que se transforma em gás gera energia através do acionamento de turbinas. E a parte sólida é utilizada para muitas finalidades, como, por exemplo, asfalto de vias públicas. Já o lixo reciclado é cuidadosamente separado e apenas 4% não tem nova utilidade. 96% é vendido para centros de reciclagem.
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5: Muito boa tarde, bem-vindo à Saudade FM, Lelo com você por aqui até às 7 da noite. Muito bem, a partir de agora, inicia mais uma vez o Conexão Saudade com muita música e informação que aproxima você dos principais fatos do dia desta terça-feira, dia 21 de julho de 2026. Sempre com a melhor trilha sonora para sua história. Você aqui em Brasília pode participar pelo telefone 619-8585-9650. Os termômetros no momento na capital, na casa dos 27 graus. E vamos aos destaques de hoje. TSE divulga eleitorado recorde para 2026 e Brasil chega a 158,7 milhões de aptos a votar. A Espanha é a nova líder do ranking masculino da FIFA. Daniel Ortega anuncia fim das eleições na Nicarágua e gera nova repercussão internacional. O cantor e compositor Milton Nascimento recebeu alta hospitalar após ser internado para tratar uma pneumonia. Começa agora o Conexão Saudade até às 7 da noite com muita música e informação para você aqui nos seus 96.5.
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5: Para começar hoje, o Conexão tem Beatles.

0: Band FM Brasília, quem ouve lembra Gloria Estefan para você, It's Too Late. Uma boa tarde, 5 horas e 15 minutos, até as 7 da noite, Conexão Saudade. Informação e música no seu rádio, para você ficar bem informado nesta terça-feira, dia 21 de julho de 2026.
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0: Olha, o Brasil tem 158,7 milhões de eleitores que poderão votar nas eleições de 2026. Os dados foram divulgados pelo Tribunal Superior Eleitoral e mostram um crescimento de 1,46% em relação às eleições gerais de 2022, o que representa mais de 2,2 milhões de novos eleitores. O primeiro turno será no dia 4 de outubro, já o segundo turno está marcado para o dia 25 de outubro. Neste ano, os brasileiros vão eleger o presidente da República, governadores, senadores, deputados federais, estaduais e distritais. A região norte teve o maior crescimento proporcional do eleitorado, enquanto o sudeste, que concentra o maior número de eleitores do país, registrou uma pequena queda. E para você que vai viajar no Hospital Regional da Asa Norte, o Agarram, e também o Sistema Único de Saúde, o SUS, oferecem o Ambulatório do Viajante. O serviço gratuito orienta sobre vacinas, prevenção de doenças e outros cuidados importantes antes do embarque. O atendimento é personalizado e a consulta leva em conta o destino, o tempo de permanência e o perfil de cada viajante. Com essas informações, o profissional indica as vacinas recomendadas, explica os principais riscos da região e orienta como reduzir as chances de adoecer durante a viagem. O agendamento da consulta pode ser feito pelos e-mails agendamentocri@gmail.com e agarram.cri@saude.df.gov.br. Ou então pelo telefone 613-449-4733. No dia da consulta, é preciso apresentar documento de identificação, o cartão do SUS e também o cartão de vacinação. Você está na Saudade FM, muito bom ter você por aqui. Vamos juntos até às 7 da noite e agora tem Gotye.

0: Saudade FM 96.5 Brasília, Lulu Santos, toda forma de amor. E continua até as 7 da noite, Conexão Saudade FM, com informação e música no seu rádio.
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0: O presidente da Nicarágua, Daniel Ortega, afirmou que o país não vai realizar mais eleições. A declaração foi feita durante um discurso em comemoração à Revolução Sandinista de 1979. Ortega, que governa o país desde 2007, disse que a medida impedirá o retorno da oposição ao poder, mas não explicou como a decisão será implementada. A última eleição realizada em 2021 foi alvo de críticas internacionais após a prisão de opositores e a restrição à dissidência política. Nesta quarta-feira, dia 22, São Sebastião, Jardim Botânico e Planaltina terão fornecimento de energia temporariamente interrompido para a realização de serviços de melhoria e modernização da rede elétrica e também poda de árvores. Os desligamentos ocorrerão das 10 horas da manhã até as 4 horas da tarde e são necessários para garantir a segurança das equipes durante a execução dos trabalhos. Em São Sebastião, a interrupção afetará as regiões do Capão Comprido, quilômetro 1, DF-473, quilômetro 1,5, quilômetro 2 e BR-251 e também quilômetro 25, onde será realizada a poda de árvores. Já no Jardim Botânico, o fornecimento será suspenso em Mata da Anta e Vila Patrícia para serviços de melhoria e modernização da rede elétrica. Em Planaltina, o desligamento ocorrerá na Taquara, DF-250, quilômetro 38, também para execução de serviços de melhoria e modernização da rede elétrica. Caso os trabalhos sejam concluídos antes do horário previsto, o fornecimento de energia será restabelecido sem aviso prévio.
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0: Muito bem, para você que segue agora sentido Taguatinga-Ceilândia, na Avenida Elmo Cerejo, o tráfego complica um pouco, né? Fica bem pesado ali na altura da QNN10. Então é importante que você consiga buscar uma via alternativa nesse momento para poder chegar em casa com tranquilidade, sempre, claro, ouvindo aqui a Saudade FM. Air Supply, 5:31, boa tarde.

0: Os melhores dias da sua vida você relembra aqui na Saudade. Cal Calton, Baby I Need Your Lovin'. Agora faltando 15 para as 6, uma boa tarde para você. E segue o Conexão Saudade até às 7 da noite.
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0: A Espanha é a nova líder do ranking masculino da FIFA. Campeã da Copa do Mundo 2026, a seleção espanhola assumiu a primeira colocação após vencer a Argentina por 1-0 na prorrogação na final do torneio. A Argentina agora é a segunda colocada, seguida por França e Inglaterra. O Brasil subiu para a quinta posição, enquanto o Marrocos alcançou o melhor ranking de sua história em sexto lugar. O México entrou no top 10, enquanto a Alemanha deixou o grupo das 10 melhores seleções no ranking da FIFA. O Serviço Brasileiro de Apoio às Micro e Pequenas Empresas, o Sebrae DF, está com inscrições abertas para o programa Agente Local de Inovação, com bolsas de até R$ 6.500. A iniciativa oferece 70 vagas para atuação na área de educação empreendedora no Distrito Federal. As outras 10 vagas são para a função de orientador, com bolsa também de R$ 6.500 e duração de até 24 meses. As oportunidades são voltadas a profissionais com mestrado ou doutorado concluído e experiência mínima de 12 meses em gestão da inovação e orientação técnica ou acadêmica. As etapas de seleção vão incluir provas de conhecimentos, análise curricular e também entrevista por competências. Saudade FM, Gal Costa, agora.

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0: O cantor e compositor Milton Nascimento recebeu alta hospitalar após ser internado para tratar uma pneumonia. A informação foi divulgada hoje pelo filho do artista, Augusto Nascimento. Segundo ele, Milton já está em casa e seguirá o tratamento e os cuidados necessários. O artista havia sido internado na quinta-feira no Rio de Janeiro. O governo federal autorizou o repasse de 547 milhões de reais para ressarcir beneficiários do INSS vítimas de descontos indevidos. O dinheiro será usado para devolver valores descontados irregularmente de aposentados e pensionistas. Os recursos serão executados pelo próprio INSS e fazem parte do orçamento da Seguridade Social. A verba foi liberada por meio de crédito extraordinário e a medida provisória ainda será analisada pelo Congresso Nacional. Saudade FM, agora 5h59. Boa noite, seu Jorge. Felicidade.

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2: Danny McBride revelou que escreveu o roteiro de um novo filme de G.I. Joe e que as filmagens podem acontecer em 2027. O projeto vai ser um reboot completo da franquia, o primeiro desde Snake Eyes de 2021. A ideia do novo projeto é focar em suspense e ação, sem tom de comédia. A história se passa em Springfield, cidade dominada secretamente pela organização Cobra.
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0: Muito boa noite, bem-vindo a Saudade FM Brasília 96.5. Muito bom ter você por aqui na Saudade. Eu amo essa rádio e você pode participar com a gente. Pode mandar sua dica de trânsito pelo 61 985 85 9650. Pode dar sua sugestão musical e também, né, dar as boas-vindas para a Saudade FM aqui em Brasília, falando pra gente como é que tá chegando o sinal da rádio na sua região. Uma boa noite, vamos juntos até às 7 da noite e o Conexão Saudade.
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0: O que é bom a gente toca, Saudade FM 96.5, você conferiu Tears for Fears. Muito bom ter você por aqui na Saudade, uma ótima noite de terça-feira, 6 horas e 18 minutos agora.
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0: E começou ontem o prazo para solicitar o voto em trânsito nas eleições de 2026. A modalidade permite que o eleitor vote em outra cidade do país, caso esteja fora do seu domicílio eleitoral nos dias da votação. O pedido pode ser feito até o dia 20 de agosto. O voto em trânsito estará disponível nas capitais e em municípios com mais de 100 mil eleitores, em locais definidos pelos tribunais regionais eleitorais. Quem estiver em cidades diferentes no primeiro e no segundo turno poderá solicitar locais distintos para cada votação. Após as eleições, o título eleitoral retorna automaticamente à seção de origem. Pelo menos 10 técnicos de enfermagem e um enfermeiro do Hospital Regional de Santa Maria, no Distrito Federal, apresentaram sintomas compatíveis com o quadro de intoxicação na manhã desta terça-feira. As causas são investigadas pela Polícia Civil. Em depoimento preliminar, uma das vítimas afirmou que a equipe começou a sentir náuseas, tremedeiras, calafrios e outros sintomas após tomar um café deixado na copa. A área onde os profissionais passaram mal foi isolada para a realização da perícia e de coleta de materiais que possam ajudar a esclarecer o que provocou os sintomas. A boa noite, 6 horas e 20 minutos, Saudade FM, eu amo essa rádio.

0: Saudade FM 96.5. Você conferiu Roupa Nova, Anjo 6:31. Uma boa noite para você. Obrigado pela sua sintonia aqui na Saudade FM 96.5 Brasília. Participe com a gente, mande sua mensagem pelo nosso WhatsApp 61 98585 9650. Boa noite.
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0: Um helicóptero apreendido durante uma operação contra um esquema de lavagem de dinheiro ligado ao PCC poderá passar a ser utilizado em missões de segurança pública. A autorização provisória foi concedida pelo Tribunal de Justiça de São Paulo após pedido da Polícia Civil e do Ministério Público. A aeronave foi apreendida em maio durante a operação Falsa Las Vegas, que investiga um esquema bilionário de apostas ilegais e lavagem de dinheiro com suposta ligação ao PCC. Segundo as investigações, o helicóptero estava em nome de uma empresa ligada a um dos investigadores e apontado como operador financeiro desse esquema criminoso. As agências do trabalhador do Distrito Federal oferecem, nesta quarta-feira, 924 vagas para candidatos em busca de uma oportunidade no mercado de trabalho. As chances contemplam profissionais de diferentes níveis de escolaridade, com ou sem experiência, incluindo quem busca o primeiro emprego. O maior salário entre as vagas disponíveis é para o cargo de gerente de supermercado em Santa Maria. São 5 oportunidades com remuneração que chega a R$ 8.500, além de benefícios. Para participar do processo seletivo, basta cadastrar o currículo no aplicativo da Carteira de Trabalho Digital ou então ir até uma das 16 agências do trabalhador das 8 da manhã até as 5 da tarde durante a semana. 6:33 até as 7 da noite, você confere aqui na Saudade o programa Conexão Saudade com muita música para você e informação. Agora tem a Rainy Cara.

0: Saudade, você conferindo mais uma grande recordação com Tina Turner, Typical Male, uma boa noite para você aqui em 96.5 Saudade FM Brasília. Muito bom ter a sua companhia por aqui. Saudade FM, quem ouve, lembra sempre. Participe pelo WhatsApp mandando sua dica de trânsito pra gente, 61 98585 9650. Boa noite.
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0: Uma pesquisa do Hospital AC Camargo de São Paulo e da Nexus acende um alerta sobre o câncer de intestino. O levantamento mostra que a maioria dos brasileiros sabe que sangue nas fezes pode ser um sinal da doença. 67% dos entrevistados associam o sintoma a câncer de colo retal e 80% consideram um sinal grave. Mesmo assim, esse conhecimento nem sempre se transforma em uma procura rápida para o atendimento médico. Especialistas alertam que o diagnóstico precoce aumenta muito as chances de sucesso no tratamento. O governo brasileiro enviou mais de 4,5 toneladas de vacinas para a Venezuela. A carga corresponde a doses da BCG, tríplice viral e do imunizante pentavalente. O transporte foi feito pela FAB. O Brasil vem enviando ajuda humanitária ao país desde os terremotos registrados em junho, causando a morte de cerca de 4.800 pessoas e deixando 16 mil feridos e também 18 mil desabrigados.
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0: Bem, apesar do horário, agora o trânsito parece fluindo bem na EPTG para você que segue aí caminho Águas Claras e Taguatinga. Tá certo então? Sempre com muito cuidado, mantendo aquela distância do carro da frente e desacelere, né? O seu bem sempre é a vida. Boa noite pra

0: Essa é mais uma daquelas recordações que você só ouve aqui na Saudade FM Brasília. Bidiz, uma boa noite pra você. Agora 6h58, vamos chegar no finalzinho de mais uma edição do Conexão Saudade pra você em 96.5.
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0: Pequena no tamanho, mas gigante na importância para a natureza, a ave bandeirinha, encontrada principalmente na Mata Atlântica, chama atenção pelas cores que lembram a bandeira do Brasil. Além da beleza, a espécie ajuda na regeneração das florestas ao dispersar sementes e contribuir para o crescimento da vegetação nativa. Especialistas alertam, porém, que a destruição do habitat e o tráfico de animais silvestres continuam sendo as principais ameaças à espécie. Mais de 17 anos após a morte de Michael Jackson, o espólio do cantor voltou a ser alvo de uma disputa judicial. A filha do artista, Paris Jackson, questiona decisões tomadas pelos administradores da herança e pede mais transparência na gestão do patrimônio. O conflito não é entre os herdeiros, mas sobre a forma como a fortuna de Michael Jackson, que foi deixada aí pelo rei do pop, vem sendo administrada. Recentemente, a justiça determinou a devolução de US$625 mil pagos como bônus a escritórios de advocacia por falta de autorização judicial. Os administradores negam irregularidades e afirmam que todas as decisões tiveram como objetivo preservar e ampliar o patrimônio do artista. Muito bem, a gente encerra por aqui mais uma edição para você do Conexão Saudade, que volta amanhã, pela manhã, às 7 da manhã, com meu amigo Rodriguinho. Uma ótima noite de terça-feira para você ligado aqui em 96.5 Saudade FM. Lelo volta também amanhã às 5 da tarde, mas agora você fica na excelente companhia de Vanessa Nunes, que te faz companhia nessa noite de terça-feira. Um abraço e até amanhã. 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
2: O governo federal autorizou o repasse de R$547 milhões para ressarcir beneficiários do INSS vítimas de descontos indevidos. O dinheiro será usado para devolver valores descontados irregularmente de aposentados e pensionistas. Os recursos serão executados pelo próprio INSS e fazem parte do orçamento da Seguridade Social. A verba foi liberada por meio de crédito extraordinário e a medida provisória ainda será analisada pelo Congresso Nacional.
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Saudade FM, eu amo essa rádio. Uma ótima noite pra você. Como é que você tá nessa terça-feira, hein? Eu sou a Vanessa Nunes, te acompanho a partir de agora, claro, com música boa, que é o que não pode faltar em nenhum momento do dia. A gente já vai começar muito bem. Vai rolar Charlies and Ed por aqui, Pretenders, Ed Sheeran, tem Heróis da Resistência, tem Capital Inicial, sons internacionais e nacionais escolhidos a dedo pra você, pra começar. Chicago, Hard to Say I'm Sorry.

0: Ótima noite pra você, obrigada pela boa companhia. Já já tem Lionel Rich. 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
0: A Netflix confirmou a estreia de Nando Entre Dois Mundos, um filme sintonia para 12 de agosto. O longa, estrelado por Christian Malheiros, marca o desfecho da trajetória de Nando, personagem central da série brasileira Sintonia. Na trama, 5 anos após se firmar no crime, ele vive na Sérvia até retornar ao Brasil em busca da filha desaparecida.
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0: Encerrando essa hora com muita música boa. Obrigada pela sua companhia. Você fica com a Voz do Brasil e eu, Vanessa Nunes, volto às 10 da noite para a gente dar continuidade à nossa trilha sonora perfeita dessa terça-feira.
1: Está no ar a Voz do Brasil. As notícias do governo federal que movimentaram o país no dia de hoje.
2: Olá, boa noite.
3: Boa noite para você que nos acompanha em todo o país.
2: Terça-feira, 21 de julho de 2026.
3: Vamos aos destaques na Voz do Brasil.
2: Brasil continua fora do mapa da fome, segundo o relatório divulgado hoje pelas Nações Unidas.
3: O documento aponta ainda que o país reduziu a insegurança alimentar severa. Márcia Fernandes.
4: A proporção da população brasileira que não tem renda suficiente para consumir a quantidade mínima de calorias para uma vida saudável se manteve abaixo de 2,5%. O indicador é utilizado para apontar se o país está no mapa da fome.
2: Portaria regulamenta o trabalho no comércio durante os feriados.
3: Norma estabelece que o funcionamento nesses dias vai depender de negociação coletiva. Gabriela Noronha.
5: Na prática, o acordo impede que as empresas escalem funcionários nos feriados por decisão unilateral.
2: E vamos falar também do Julho Amarelo, mês de conscientização sobre hepatites virais.
3: Saiba mais sobre a doença, a importância do diagnóstico precoce e o tratamento oferecido pelo SUS. Graziele Bezerra.
6: Todos os anos, mais de 1 milhão e 300 mil pessoas morrem por complicações causadas por algum tipo de hepatite.
2: Hoje, na apresentação da Voz do Brasil, Luciana Vasconcelos e Nazi Brum.
3: E acompanhe a gente ao vivo, acesse radiogov.ebc.com.br ou o canal Gov na sua TV aberta.
2: Relatório da Organização das Nações Unidas para a Alimentação e Agricultura, divulgado hoje, estima uma queda da fome no mundo.
3: Em 2025, eram 645 milhões de pessoas, quase 14 milhões a menos quando comparado ao triênio encerrado em 2024.
2: E de acordo com o documento, o Brasil registrou redução da insegurança alimentar severa e continua fora do mapa da fome.
3: Isso significa que o país manteve abaixo de 2,5% a proporção de quem não tem renda suficiente para consumir a quantidade mínima de calorias para uma vida saudável.
4: Segundo o relatório O Estado da Segurança Alimentar e Nutrição no Mundo 2026, o Brasil segue fora do mapa da fome. O documento, elaborado em conjunto pela Organização das Nações Unidas para a Alimentação e Agricultura, Organização Mundial de Saúde, Fundo das Nações Unidas para a Infância e outros órgãos ligados às Nações Unidas, foi divulgado nesta terça-feira. A proporção da população brasileira que não tem renda suficiente para consumir a quantidade mínima de calorias para uma vida saudável se manteve abaixo de 2,5%. Esse indicador